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1: São agora 7 horas. Muito bom dia. 18 graus no Porto e em Coimbra, 19 em Lisboa. Eu sou os Bombás, desejo-lhe uma excelente quinta-feira. Agora vamos já às notícias. Mariana Serrano.
2: Os professores continuam a avaliar exames, receberam ontem à noite itens para correção, segundo a missão Escola Pública. Ainda vão corrigir hoje, após o prazo para concluir o processo de classificação, terminou à meia-noite. Ninguém acha que a digitalização dos exames é uma mudança para pior, é o que defende o líder parlamentar do PSD. Em entrevista à SIC, na última noite, Hugo Soares afirma que a dificuldade é parte do processo de mudança.
3: Quando se faz uma transformação deste tamanho, há sempre dificuldades. Sim, nem tudo correu bem. Sim, estamos a mudar para melhor. Se fosse para deixar tudo na mesma, deixem governar o Partido Socialista, são ótimos nisso. Nós viemos mesmo para mudar. As mudanças têm resistências, como disse o seu Primeiro-Ministro. Claro que têm. Trazem dificuldades, trazem. Eu ainda não vi ninguém dizer no espaço público que esta mudança é para pior.
2: O líder parlamentar do PSD acredita que as notas sejam divulgadas amanhã. Se não forem, o PS admite apoiar uma comissão de inquérito, é o que diz o secretário-geral do partido em entrevista à CNN Portugal. José Luís Carneiro reforça a gravidade da situação.
4: Há uma quebra de confiança no processo de classificação dos exames ao ensino superior. É, talvez, uma das circunstâncias mais graves dos últimos 30 anos em termos de avaliação no acesso ao ensino superior. Quem o disse foi mesmo o responsável máximo do Conselho Nacional de Educação. Quando nós dizemos que falta 1% das avaliações, estamos a falar de mais de 3 mil provas. Se na sexta-feira houver falhas, é muito provável que a nossa decisão, é provável que o PS venha acompanhar a iniciativa de uma comissão de inquérito, porque há que avaliar.
2: Esta quinta-feira está marcado um debate sobre o Estado da Nação para as 3 da tarde. Este deve ser um dos temas em cima da mesa. O governo vai voltar à carga com o pacote laboral. É uma garantia da ministra do Trabalho, apesar do chumbo no Parlamento. Maria do Rosário Palma Ramalho diz que se trata de uma inevitabilidade.
5: Temos uma legislação que é bastante atrasada e pouco preparada para enfrentar os desafios dos novos modelos de trabalho e de eventuais situações económicas menos favoráveis, como já existem neste momento noutros países da Europa. Portanto, é uma questão de inevitabilidade na opinião do governo. Isso significa que o tema estará em cima da mesa, veremos em que moldes e veremos quando.
2: Declarações no final da reunião de ontem da concertação social. A Argentina está na final do Mundial de Futebol, venceu a Inglaterra por 2-1, com 2 golos marcados para lá dos 85 minutos. A Argentina vai defender o título mundial frente à Espanha numa final agendada para domingo às 8 da noite.
1: 7 horas, mais 3 minutos e meio. Já daqui a pouco vamos ao álbum da semana. Primeiro temos para ouvir Anthony Strong com Emmeline.
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Don't Dream It's Over. Anthony Strong e Emmaline. Então, muito bom dia. 7 horas mais 8 minutos. Está na hora do álbum da semana. Se gosta de blues, então vale a pena prestar atenção ao disco que temos em destaque. Chama-se Time e é o mais recente de Taj Mahal, uma das figuras mais influentes da música norte-americana, com uma carreira que atravessa mais de 6 décadas. Quando lhe perguntam o que representa para ele o blues, Taj Mahal costuma responder com uma imagem muito curiosa. E passo a citar. O jazz devolve-nos a mente. O reggae devolve-nos o corpo. Mas o blues devolve-nos a alma. Talvez seja esta forma de olhar para a música que explique a relevância que continua a ter tantos anos depois. Uma visão que também atravessa este disco, onde o blues se cruza naturalmente com outras tradições musicais. E hoje vamos ficar com Talking Blues, uma homenagem a Bob Marley, que conta com a participação de Ziggy Marley, filho do Bob. Um encontro entre duas referências musicais que sempre acreditaram no poder da música para preservar a memória, a identidade e a liberdade. Talking Blues, Taj Mahal com Ziggy Marley, para ouvir agora na Smooth FM.

0: LOV, Michael Bublé. E então, muito bom dia. Passam já 16 minutos das 7. Vamos já dar a primeira espreitadela ao trânsito desta manhã. Bom dia, Paulo Miranda. Como é que estamos já por esta altura?
1: Olá, muito bom dia, João. Para já, com maiores dificuldades na zona da Grande Lisboa, no acesso à ponte 25 de Abril, já com abrandamentos a partir do primeiro viaduto do Feijó. Há já mais trânsito na autoestrada de Cascais, a partir do nó da Crela até à zona de Linda a Velha. Também na chegada ao viaduto Duarte Pacheco, no IC19, entre Terceira e a reta dos comandos da Amadora, a segunda circular também já com alguma intensidade a partir do viaduto do Eixo Norte-Sul. Passando para a cidade do Porto, trânsito bastante compacto na A28, na zona de Matosinhos, na A44 já há fila para entrar na A1 em direção à Rábida. No entanto, na A1 já só há, e por enquanto abrandamentos na zona da Afurada para chegar ao tabuleiro da ponte da Rábida, não chega a parar sequer o trânsito. O mesmo acontece na via de cintura interna, no troço entre o Estádio do Dragão e a saída para a A3.
0: E a linha verde para a troca de informações?
1: 800-2020-10 é nacional e grátis.
0: Muito bem, e agora vamos ao tempo para hoje. Vai ser então uma quinta-feira com o céu em geral pouco nublado, apresentando períodos de maior nubosidade até meio da manhã. Quanto à temperatura, 23 graus é a máxima para o Porto, 29 para Coimbra, 30 para Lisboa e 34 para Faro. Tenham uma ótima manhã. Já daqui a pouco dou-lhe a ouvir Eric Gadd, primeiro John Pizzarelli.

Erik Gedmund, eu não sei se vou dizer isto bem, que ele é sueco, Sodesdelius. Este senhor tem este nome fantástico, é sueco, como já disse, e ainda bem que se dá a conhecer ao mundo apenas como Erik Ed. Aí ficou este belíssimo Why Don't You, Why Don't I, e olhe, muito bom dia, tenham uma ótima quinta-feira. Temos notícias já daqui a pouco com a Mariana Serrano e o destaque vai para as novas tarifas norte-americanas. Vamos conhecê-las já daqui a pouco. Para já temos então para ouvir Mona Lisa, aqui na versão de Gregory Porter, e tenham uma excelente manhã.

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3: São agora 7h30, muito bom dia. Ora, há instantes estávamos com 18 graus de temperatura, então no Porto e em Coimbra, 19 em Lisboa. Eu sou João Vaz. Ora, está connosco já a Mariana Serrano. Vamos às notícias e conhecer então as novas tarifas norte-americanas.
4: Os Estados Unidos vão impor uma tarifa adicional de 25% sobre vários produtos brasileiros a partir da próxima quarta-feira. De fora ficam produtos como o petróleo, o gás natural, o café e a carne bovina. Em resposta, o governo do Brasil anunciou que vai iniciar o processo para aplicar a lei da reciprocidade, responsabiliza ainda as famílias do antigo presidente brasileiro Jair Bolsonaro pela situação. O governo vai voltar à carga com o pacote laboral. É a garantia da ministra do Trabalho, apesar do chumbo no Parlamento. Maria do Rosário Palma Ramalho diz que se trata de uma inevitabilidade.
5: Temos uma legislação que é bastante atrasada e pouco preparada para enfrentar os desafios dos novos modelos de trabalho e de eventuais situações económicas menos favoráveis, como já existem neste momento noutros países da Europa. Portanto, é uma questão de inevitabilidade na opinião do governo. Isso significa que o tema estará em cima da mesa, veremos em que moldes e veremos quando.
4: Declarações de ontem no final da reunião da concertação social. Os professores receberam ontem à noite itens para correção, segundo a missão Escola Pública. Quer isto dizer que ainda vão corrigir hoje exames, após o prazo para concluir o processo de classificação, que terminou à meia-noite. A Smooth FM já pediu reação ao Ministério da Educação e aguarda a resposta. O processo de correção digital dos exames será um dos temas hoje em destaque no debate do Estado da Nação. Começa às 15h30 no Parlamento e deve durar cerca de 4 horas. A primeira palavra será de Luís Montenegro. Com mais uma reviravolta, a Argentina está na final do Mundial de Futebol. Venceu a Inglaterra por 2-1, com golos de Enzo Fernandes e Lautaro Martínez, marcados para lá dos 85 minutos. No final da partida, Messi falou em loucura a presença em mais uma final.
6: Viviendo de esta manera, que es una locura lo que este grupo acaba de conseguir una vez más, meterse en una final del mundo otra vez, que venimos de ser campeones del mundo, que venimos siendo los mejores durante estos últimos 4 años, duela quien le duele, digan lo que digan.
4: A Argentina vai tentar revalidar o título mundial frente à Espanha. A final é no domingo, às 8 da noite.
3: E neste momento estamos a 27 minutos das 8 horas. Tenha então uma ótima quinta-feira. Já daqui a pouco dou-lhe a ouvir João Gilberto, mas primeiro Missing Links com Walk On By.

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2: Parada e aos túneis de Benfica, sentido contrário, a curiosidade também já está a provocar fila a partir do Strada até à passagem pelas Patameiras. Há ainda trânsito lento na zona de São João da Talha para Sacavém. Vai encontrar também filas no eixo norte-sul, a partir de Telheiras para as Laranjeiras e Sete Rios. A segunda circular do viaduto da Estrada da Luz, praticamente até à zona das Calvanas. IC19, terceira reta dos comandos e Alfragide de Pinamanique. Na A5, a partir da área de serviço de Oeiras, em direção ao estádio e na descida da Pimenteira para as Amoreiras. Na A2, a partir do Feijó, acesso ao nó de Almada congestionados. Quanto à cidade do Porto, trânsito mais acumulado na A3, a partir do nó da A4 em direção à Circunvalação. Há fila também na VCI, a partir de Bonjóia até à passagem pelo nó da A3. Bastante trânsito na Ponta Arrábida, na VCI entre Bessa Leite e a Boa Vista, e na A28, na zona de Matosinhos, em direção ao Porto.
3: Muito bem, e boa viagem então com a Smooth FM. Visto o trânsito, vamos ao tempo para hoje, sendo que esta quinta-feira é em tudo semelhante ao dia de ontem. Então, vamos ter céu geralmente pouco nublado, mas com períodos de maior nebulosidade até meio da manhã. Quanto à temperatura, pode contar com 23 graus de máxima para o Porto, 29 para Coimbra, 30 para Lisboa e 34 para Faro. E quanto à música, já daqui a pouco trago-lhe Rod Stewart. Primeiro, What a Wonderful World, na voz de Aloe Black.
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Foolish Heart, Rod Stewart. E assim ficamos a 12 minutos das 8 horas. Entretanto, fica a saber que o Jazz em Agosto vai regressar à Gulbenkian, em Lisboa, de 31 deste mês a 9 de Agosto, para mais uma edição que celebra a criatividade, o improviso e o espírito de descoberta. Vão ser 10 dias e por lá vão passar alguns dos mais interessantes músicos da atualidade, que vão então atuar no palco, nos palcos do festival, num programa que vai cruzar jazz, vanguarda e novas sonoridades vindas de diferentes partes do mundo. Ora, um evento de referência no panorama internacional, pensado para quem gosta de ouvir sem preconceitos e de se deixar surpreender. O Jazz em Agosto está então de regresso já no último dia deste mês e os bilhetes já estão à venda. Pode conhecer de resto toda a programação no nosso site em smoothfm.pt. Temos por lá muitas sugestões para si, já para os de resto para o próximo fim de semana, que se avizinha a passos largos, não é? Está quase aí. Quer dizer, ainda falta um bocadinho, ainda hoje é quinta. Olha, tenha uma ótima manhã para já. I'm Out of Your Life, os Brazilian Love Affair Project.

maravilhoso este Baby Come To Me. É talvez uma das minhas baladas preferidas de sempre. Aqui nas vozes de Patty Austin e James Ingram. Mas lá por trás está uma de um senhor que é um grande frequentador aqui da Smooth FM e que praticamente ninguém dá por isso. É a voz de Michael McDonald. Tudo isto embrulhado com uma produção de excelência do mestre desaparecido recentemente, Quincy Jones. Bom, então muito bom dia. Estamos a 4 minutos das 8 horas. Temos notícias já daqui a pouco com a Mariana Serrano. Pois é, e à hora certa vamos ficar a saber para onde vão os portugueses nestas férias. Primeiro ainda, Holding Back the Years, aqui por Erin Body.

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1: Ora, muito bom dia, são agora 8 horas. Eu sou o João Vaz, tenham uma ótima manhã. Há pouco estávamos com 19 graus de temperatura no Porto e também em Coimbra, 20 em Lisboa. Agora vamos então às notícias, a começar por um facto importante. É para onde vão os portugueses de férias. É o que toda a gente quer saber, basicamente. Mariana Serrano.
2: O Alentejo Litoral tornou-se o destino preferido dos portugueses nas férias de verão. A conclusão é de um estudo divulgado esta manhã pelo IPAM, o Instituto Português de Administração de Marketing, Catarina Leite.
3: O Alentejo Litoral ultrapassou o Algarve e surge agora como a principal escolha para as férias de verão. É indicado por 60% dos inquiridos que fazem férias em Portugal. A praia continua no topo das preferências, mas perdeu relevância nos últimos 7 anos. Passou de 59% para 47%. O estudo do IPAM revela ainda que 77% dos inquiridos recorre ao subsídio de férias para financiar a viagem. O orçamento médio previsto para as férias de verão é de 750 euros por pessoa, mas 43% pretende gastar menos do que no ano passado. Nota ainda para a inteligência artificial, que já é usada por 1 em cada 5 pessoas para pesquisar destinos, alojamentos ou atividades.
2: O estudo Férias dos Portugueses 2019-2026 foi realizado pelo IPAM Porto entre 15 e 26 de junho deste ano. Resulta do questionário online e presencial a 450 pessoas maiores de 18 anos. Os professores receberam ontem à noite itens para correção, segundo a missão Escola Pública. Quer isto dizer que ainda vão corrigir hoje exames, após o prazo para concluir o processo de classificação, que terminou à meia-noite. A Smooth FM já pediu uma reação ao Ministério da Educação e aguarda a resposta. O processo de correção digital dos exames será um dos temas hoje em destaque no debate do Estado da Nação. A primeira palavra será de Luís Montenegro, começa às 3:30 da tarde. Com mais uma reviravolta épica, a Argentina está na final do Mundial de Futebol. Venceu a Inglaterra por 2-1, com 2 golos de Enzo Fernandes e Lautaro Martínez, marcados para lá dos 85 minutos. No final da partida, Messi falou em loucura a presença em mais uma final.
4: Viviendo de esta manera, que es una locura lo que este grupo acaba de conseguir una vez más, meterse en una final del mundo otra vez, que venimos de ser campeones del mundo, que venimos siendo los mejores durante estos últimos 4 años, duela quien le duele, digan lo que digan.
2: A Argentina vai tentar revalidar o título mundial frente à Espanha. A final é no domingo, às 8 da noite. E para esta final pode ser preciso largar uma nota. Os bilhetes vão custar entre os 6 mil euros e os 34 mil euros em sites de revenda. Chegam a triplicar o valor inicial, já que os bilhetes da FIFA custavam entre os 3.650 euros e os 9.600. Atualmente vendidos pela FIFA, só há bilhetes Hospitality e Premium para valores ainda mais incomportáveis, entre os 13 mil e os 50 mil euros. O jogo de domingo acontece em Nova York.
1: Só. Com esse dinheiro ia-se a quantas temporadas em Portugal de ver os jogos todos?
2: Não consigo imaginar ao que eu dava 50 mil euros.
1: Pois, pois é. Talvez um automóvel novo.
2: Talvez.
1: Ah, tu não precisas, talvez, o teu é novinho.
2: É isso.
1: É, não é? Bom, passam 4 minutos das 8 horas. Já daqui a pouco temos a Oasis no FM. A música de hoje vai levar-nos até esse lugar raro onde os sonhos parecem ganhar vida. Mas antes ainda temos para ouvir Bobby Darin.
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All of My Dreams soa ao instante em que um sonho deixa de ser apenas imaginação e ganha as cores de um lugar que parece existir algures entre o mar e o céu. Leva-nos até uma ilha onde o azul é mais intenso. As palmeiras balançam ao sabor da brisa e o pôr do sol pinta o horizonte em tons dourados, como se o dia quisesse despedir-se lentamente, apenas para prolongar a magia. É uma música que nos faz imaginar um passeio ao final da tarde, bem junto à água, quando o calor já é suave e cada passo na areia parece apagar as preocupações da vida inteira. Há uma serenidade contagiante, um sentimento de plenitude que nasce das coisas simples. O som das ondas, uma mão que encontramos pelo caminho, um sorriso que não precisa de palavras. All of My Dream é a banda sonora daqueles lugares onde nos sentimos verdadeiramente em casa, mesmo quando os descobrimos pela primeira vez. Recorda-nos que os sonhos nem sempre estão no fim da viagem. Às vezes, vivem no próprio caminho, nos momentos que guardamos sem dar por isso e que anos mais tarde continuam a aquecer-nos o coração como um eterno fim de tarde de verão. All of My Dreams, Rasmus Faber.

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1: Pode voltar a ouvir esta edição ao longo então desta quinta-feira. Mais tarde fica também disponível na aplicação Rail, tal como no nosso site. E deixe-me dizer que estreia então este sábado o Oasis Lounge. Isso mesmo, vai ser então no sábado, às 8 da tarde ou às 8 da noite, se preferir, com repetição depois no domingo, às 10 da manhã. Ora, neste momento passam 12 minutos das 8 horas, se calhar dávamos... Não, antes de irmos ao trânsito, avanço-lhe a previsão do tempo para hoje, sendo que é um dia em tudo semelhante ao de ontem. Céu geralmente pouco nublado, com períodos de maior nubosidade agora de manhã, até meio da manhã, sensivelmente, e quanto à temperatura, 23 graus é a máxima para o Porto, 29 para Coimbra, 30 para Lisboa e 34 para Faro. Tenho então uma ótima quinta-feira, uma excelente manhã, e agora se calhar dávamos uma vista de olhos ao trânsito e saber como é que está por esta altura. Paulo Miranda.
2: Ah!
1: Hã? O Paulo Miranda, este... Ah, não foi para mim, de certeza absoluta. Portanto, ele deve estar numa rádio aqui ao lado. Bom... do lado de Paulo Miranda. Olha, já sabe, há informações de trânsito no nosso site também, são atualizadas ao minuto. Ou então, ligue para ele, 820-2010, é a nossa linha verde. Paulo, já estás disponível ou não? Não, não, continua na palhaçada no outro lado. Olha, Bob Baldwin já a seguir com o Too Late, e vou também dizer-lhe o que é que se passa por esse mundo fora logo depois.

Bob Baldwin nesta manhã de quinta-feira. Muito bom dia, passam 17 minutos das 8 horas. Ora, fica-se então a saber que este dia 16 de julho, entre outras coisas, é Dia Mundial da Cobra. Talvez seja o animal que mais gente prefere ver à distância. É, não é? Eu tenho um fascínio enorme por cobras, mas aspas de resto, animais incríveis. Mas atenção, fascínio é uma coisa e depois tê-las por perto ou tocar-lhes é outra. E só de falar começo a ficar todo arrepiado, mas acho que não sou o único, pois não. Bom, é também dia dos porquinhos da Índia. Esses sim, pequeninos, fofinhos, simpáticos, basicamente são completamente o oposto da cobra. Se bem que eu acho que há algumas que gostam de porquinhos da Índia. Bom, não vais pensar nisso. Se alguém tiver de escolher um mascote do dia, seguramente que este palpite do porquinho da Índia ganha. É também dia dos espinafres frescos. Há quem não goste, mas uma coisa é certa, fazem bem à saúde, estão cheios de vitaminas. E hoje é ainda dia das cerejas. E aqui... Bom, aqui estou a falar do meu fruto favorito. O único problema das cerejas é começar a comer só uma, não é? Porque depois dá-se por isso e já foi a taça inteira. Bom, e para terminar, celebra-se o Dia da Inteligência Artificial. É um dia para reconhecer a tecnologia que já faz parte do nosso dia-a-dia, da navegação aos assistentes virtuais, passando pela saúde e tantas outras áreas. Mas também convém lembrar que a inovação deve andar sempre de mãos dadas com a responsabilidade, a ética e o bom senso. E tenha uma ótima manhã. Tcharam.

Fire de True Grapevine, original de Marvin Gaye, aqui revisto por Smokey Robinson and the Miracles. A Soul Classic, então, nesta manhã de quinta-feira. Olhe, muito bom dia. Temos notícias já daqui a pouco. O destaque vai para os exames nacionais. Pormenores, então, já daqui a pouco com a Mariana Serrano. Para já, let's get it on, Gerald Levert.

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5: Ora, muito bom dia. Estamos a 29 minutos das 9 horas. Sou o João Vaz, Mariana Serrano. Vamos às notícias, a começar então pelos exames nacionais.
6: Esta manhã ainda havia itens por classificar na plataforma de correção digital dos exames nacionais. O balanço é feito pela porta-voz da missão Escola Pública, Cristina Mota. Diz por isso que os professores continuam a corrigir exames apesar do prazo para o fazer ter terminado à meia-noite.
7: Nós tivemos logo a atualização do ponto de situação ainda antes das 7 da manhã, feito por alguns colegas que nos enviaram os prints das suas áreas de trabalho e que se confirma, portanto, que antes das 7 da manhã de hoje tínhamos a plataforma aberta e com alguns itens para classificar ainda.
6: De toda esta situação com os exames nacionais, fica o alerta de que a transição para o digital não pode ser feita desta forma.
7: Transição digital não pode ter lugar desta forma, não pode ter lugar com esta plataforma, não pode ter lugar com todas as disciplinas ao mesmo tempo e entendemos que para o ano teremos de ter uma outra plataforma e uma transição mais gradual desta classificação digital. Começar com 2 ou 3 exames, nunca avançar para a totalidade enquanto os exames de maior expressão, como português e matemática, não estarem antes testados.
6: O processo de correção digital dos exames será um dos temas hoje em destaque no debate do Estado da Nação. Começa às 3:30 da tarde no Parlamento e deverá durar cerca de 4 horas. A primeira palavra será de Luís Montenegro. Os Estados Unidos vão impor uma tarifa adicional de 25% sobre vários produtos brasileiros a partir da próxima quarta-feira. Fora ficam produtos como o petróleo, o gás natural, o café e a carne bovina. Em resposta, o governo do Brasil anunciou que vai iniciar o processo para aplicar a lei da reciprocidade. O Alentejo Litoral tornou-se o destino preferido dos portugueses nas férias de verão. A conclusão é de um estudo divulgado esta manhã pelo IPAM, o Instituto Português da Administração de Marketing, Catarina Leite.
8: O Alentejo Litoral ultrapassou o Algarve e surge agora como a principal escolha para as férias de verão. É indicado por 60% dos inquiridos que fazem férias em Portugal. A praia continua no topo das preferências, mas perdeu relevância nos últimos 7 anos. Passou de 59% para 47%. O estudo do IPAM revela ainda que 77% dos inquiridos recorre ao subsídio de férias para financiar a viagem. O orçamento médio previsto para as férias de verão é de 750€ por pessoa, mas 43% pretende gastar menos do que no ano passado. Nota ainda para a inteligência artificial que já é usada por 1 em cada 5 pessoas para pesquisar destinos, alojamentos ou atividades.
6: O estudo Férias dos Portugueses 2019-2026 foi realizado pelo IPAM entre 15 e 26 de junho deste ano.
5: E neste momento estamos a 25 minutos e meio das 9 horas. Temos para ouvir já daqui a pouco o Sheldon Ferguson, primeiro o School Train Quartet.
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0: For you, Sheldon Ferguson, e muito bom dia. Estamos a 18 minutos das 9 horas, há sensivelmente meia hora atrás. Eu chamei o Paulo Miranda e aconteceu isto. Paulo Miranda.
1: Paulo. Muito bom.
0: O que é muito bom? Estávamos, eu fiquei preocupado contigo.
1: Não, estava tudo bem, mas estávamos na galhofa, na outra rádio aqui do grupo. E pronto, e então olha, foi, não deu
0: pensei,
1: para vir porque estávamos.
0: Estão a apertar o pescoço ao Paulo Miranda para aí.
1: Não, mas estávamos numa brincadeira por causa de uma rubrica que existe na rádio.
0: Olha, e para esta altura o trânsito como é que está? Não grites daquela forma que
1: vocês... Não. Aqui falamos de uma forma mais séria, portanto, também para que os nossos ouvintes possam seguir também os melhores caminhos. Neste caso, na zona de Lisboa, temos já paragens na autoestrada de Cascais, um pouco mais atrás, nesta altura está na zona de Oeiras, em direção a Linda a Velha. A fila mais demorada está a partir de Monsanto para o viaduto Duarte Pacheco, na A2. A cauda da fila está um pouco antes do segundo viaduto do Feijó, acesso ao Nó de Almada congestionados, IC19 com trânsito compacto a partir de Queluz até à zona de Pinamanique. Há fila na Cril a partir de Odivelas para os túneis de Benfica e sentido contrário na passagem pelo Senhor Roubado. Bastante trânsito na segunda circular em ambos os sentidos para o Campo Grande e no eixo Norte-Sul, a lentidão a partir do Lumiar em direção a Sete Rios. O acidente tinha ocorrido junto ao nó da segunda circular, já foi totalmente resolvido. Por resolver está ainda o acidente na Estrada Nacional 10, na zona do Laranjeiro, na margem sul, daí o trânsito estar aí um pouco mais acumulado. Passando para a cidade do Porto, vai encontrar trânsito mais demorado na A1 a partir de Coimbrões para a Ponte da Arrábida. Há acidente na zona da Afurada, há fila também na A44 para o nó de Coimbrões. Já houve acidente na A29 na zona de Golpilhares, na ligação de São Félix da Marinha para Gaia. Conto também com fila a partir da Ponte do Freixo até à passagem pelo nó da A3. Na A3 há demora desde Águas Santas, pelo meio há acidente a seguir ao nó da A4 e também trabalhos que estão a dificultar mais a circulação no sentido Braga-Porto, conto igualmente com filas na Via Norte, na A4 no acesso a Matosinhos, a partir da zona de Custóias, e bastante trânsito entre Lessa da Palmeira e a Avenida AEP em direção ao Porto.
0: Quem está no trânsito é que poderá dar um grito como aquele que tu deste. Eu agora não vou repetir. Pode assustar algumas pessoas.
1: Exatamente, não convém. Pronto, já passou.
0: Muito bem, é isso. Então até já, Paulo.
1: Até já.
0: Quanto ao tempo para hoje, é uma quinta-feira com o céu geralmente pouco nublado, vai ter períodos de maior nubosidade, sensivelmente até meio da manhã, e no que diz respeito à temperatura, 23 graus é a máxima para o Porto, 29 para Coimbra, 30 para Lisboa e 34 para Faro. Venha daí já a seguir Sunny, Denise King.

original deste ano, Shaded Melody, os Watchers Brothers. E muito bom dia, estamos a 7 minutos e meio das 9 horas. 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E para já, temos um samba de verão. É a música a condizer então com a estação que vamos vivendo. É a Luísa Sonza.

Elsa Sonza. E há mais um caso a envolver o Ministro da Administração Interna. Vamos conhecê-lo já daqui a pouco com a Mariana Serrano. Até lá temos para ouvir John X Covery e este Gave Me Love. E tenham uma ótima manhã.

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1: São agora 9 horas, muito bom dia. Há pouco estávamos com 19 graus no Porto, 20 em Coimbra, 21 em Lisboa. Eu sou os Bonfares, desejo-lhe uma ótima manhã. Connosco já está a Mariana Serrano. Vamos então às notícias. Mariana.
2: O ministro da Administração Interna escondeu a empresa da mulher, é o que garante o Correio da Manhã esta quinta-feira com Luís Neves, a não ter declarado esta empresa à entidade para a transparência quando era o diretor nacional da Polícia Judiciária, Ruben Mateus.
3: Essa declaração só aconteceu, de acordo com o Correio da Manhã, em maio deste ano, quando já era ministro da Administração Interna. Luís Neves é casado em comunhão de bens e estava obrigado, desde que se tornou o diretor nacional da PJ, a declarar os 50% que detém da Alcampos. Foi esta empresa que pagou as obras realizadas no Monte de Odmira, que pertence a Luís Neves e à esposa. Obras realizadas pela Constru Barcelos, que pertence a um empreiteiro de Barcelos, que foi contratado também para realizar obras na Polícia Judiciária quando Luís Neves era diretor nacional.
2: As obras na Polícia Judiciária custaram mais de 2 milhões de euros. As notas dos exames de português e matemática não deverão ser conhecidas amanhã, dia definido como prazo para a fixação das notas da primeira fase. A antevisão deste cenário é feito por Cristina Mota, do movimento Missão Escola Pública.
4: Julgamos que não está em causa amanhã termos faltas, acreditamos que sim, que vão ser afixadas. Agora a nossa questão é que se será para todos, acreditamos que não, pelo menos português e matemática, julgamos não ter condições para ser afixadas já no dia de amanhã.
2: O processo de correção digital dos exames será um dos temas hoje em destaque no debate do Estado da Nação. Começa às 15h30 no Parlamento e deverá durar cerca de 4 horas. A primeira palavra será de Luís Montenegro. Porquê que o preço dos combustíveis não desce ao ritmo do petróleo? A ministra do Ambiente e Energia tinha feito a questão e as primeiras respostas da Entidade Nacional para o Setor Energético e da Entidade Reguladora dos Serviços Energéticos já lhe chegaram. Agora, Maria da Graça Carvalho explica as razões.
5: Quando o Brent a nível internacional desce, há nomeadamente os produtos refinados, essencialmente os refinados, mas também o armazenamento, mas também os transportes, também outras matérias-primas, que não descem. A combinação desses matérias todas não descerem, que provocam que o preço do combustível não desce.
2: A ministra do Ambiente e Energia, ontem, em declarações aos jornalistas.
1: E passam agora 3 minutos das 9 horas. Venha daí, já daqui a pouco temos para ouvir Couture Chic. Primeiro, Lou Rawls toca dentro de 1 minuto e 20.
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0: I Shot the Sheriff, pelos Couture Chic. E muito bom dia. 9 horas mais 12 minutos. Paulo Miranda, o trânsito para esta altura. Como é que está?
1: Nesta altura temos então o trânsito a circular com maiores dificuldades na zona do Grande Porto, na A3, na sequência de uma viatura variada já próximo da via de cintura interna e logo a seguir à saída para o Hospital São João. Entretanto, o acidente que tinha ocorrido na zona do acesso da A4 já foi resolvido. Estão a decorrer trabalhos também nesta zona e naturalmente o trânsito bastante complicado de Braga para o Porto para entrar na via de cintura interna no final da A3. Há ainda dificuldades na Via Norte, a partir dos acessos da A4, também desde Lessa da Palmeira na A28 para a Avenida AEP, que está preenchida, na A1, na sequência de acidente ao quilómetro 301, é na zona da Afurada, o trânsito está lento a partir de Santo Ovídio, A44 também com trânsito em para-arranca, tal como a via de cintura interna entre Bonjoia e o nó da A3. Passando para a zona da Grande Lisboa, trânsito sujeito a demora ainda nas ligações à ponte 25 de Abril, há paragens a partir do Feijó, acesso ao nó de Almada, só o do IC20 mais complicado. Há também dificuldades na A5 a partir de Oeiras para Linda a Velha e da Cruz das Oliveiras, Monsanto em direção às Amoreiras, sentido contrário, paragens a partir de Carnachide em direção a Porto Salvo e à área de serviço de Oeiras, pelo menos até precisamente à saída para Porto Salvo e para o Tagus Parque e Quinta da Fonte. Já no IC19, trânsito intenso entre Terceira e a Reta dos Comandos, paragens a partir de Alfragide para Pinamanique, eixo norte-sul com lentidão a partir de Telheiras em direção a Sete Rios, segunda circular do aeroporto até à zona do Campo Grande, sentido contrário, logo a seguir ao eixo norte-sul até às Calvanas. Na A1 também o trânsito está lento na passagem por São João da Talha em direção a Sacavém. Quanto à Cril, ainda há abrandamentos na passagem pela zona de Odivelas e bastante trânsito no acesso da A8 para o túnel do Grilo em direção a Sacavém.
0: Então este é o panorama no trânsito. Quanto ao tempo para hoje, é uma quinta-feira, um dia em tudo semelhante ao de ontem, com o céu geralmente pouco nublado, talvez alguma nublosidade ainda agora durante a manhã. Quanto à temperatura, 23 graus é máxima para o Porto, 29 para Coimbra, 30 para Lisboa e 34 para Faro. E venha daí, já daqui a pouco vou falar-lhe de café, concretamente de descafeinado. Primeiro temos para ouvir Love Is Not Fair, Karen Sousa.

Fer, Karen Sousa e muito bom dia. 9 horas mais 18 minutos. Gosta de café? Então eu tenho boas notícias para si. Sim, até para quem bebe descafeinado. Isso mesmo. Um estudo publicado na Nature Communications concluiu que quem bebe café com ou sem cafeína parece beneficiar de maior número de bactérias benéficas no organismo. Logo, menos inflamações e até menos stress. A melhor parte, ninguém perde esta discussão. Quem bebe café com cafeína ganha em foco. Quem prefere o descafeinado parece beneficiar da memória e da capacidade de aprendizagem. Ou seja, afinal, o descafeinado não é assim o primo afastado do café. Também tem direito ao seu lugarzinho de destaque. A conclusão é muito simples. Beba o café que beber. Parece que o café continua a tratar-nos bastante bem. E para os fãs do descafeinado, fica aqui a vitóriazinha do dia. Afinal, não estão a beber café de segunda. Estão apenas a dormir melhor. E se agora... Bom, se calhar está mesmo na hora de beber um cafezinho, não? Quanto é que já bebeu hoje? Eu ainda só bebi um, mas se calhar bebi agora o segundo. Ora, vamos a isto. Para já, Babyface, When Can I See You? Depois, Marcela Mangabeira.

Like a Virgin. Sim, o original de Madonna, aqui revisitado por Marcela Mangabeira. Passam 26 minutos e meio das 9 horas. Temos notícias já daqui a pouco. O destaque vai para o balanço de um ano de governação. Pormenores então já daqui a pouco com a Mariana Serrano. Para já, What a Difference a Day Made. Frank Sinatra Jr., o filho.

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10: Estamos a 29 minutos das 10 horas. Eu sou o João Vaz. Bom dia. Ora, temos para já notícias. Mariana Serrano.
11: A obsessão com a imigração e as falhas no combate à pobreza são os destaques de um estudo do ISCTE sobre o último ano de governo. O coordenador do estudo, Pedro Adão e Silva, explica que a imigração depende dos ciclos económicos e não das políticas de portas abertas ou fechadas.
12: No domínio da imigração, foi um dos temas centrais da agenda política do último ano. O que o texto dos especialistas que tratam o assunto chama a atenção é que o que faz efetivamente variar a dinâmica da imigração do ponto de vista da chamada e da saída é o comportamento da economia e do mercado de trabalho e que as políticas regulatórias não têm o impacto que muitas vezes se quer fazer crer.
11: Uma das medidas do governo prende-se com a descida do IRC, que não terá todas as vantagens que são referidas pelo Executivo. O ministro da Administração Interna escondeu a empresa da mulher, é o que garante o Correio da Manhã esta quinta-feira, com Luís Neves a não ter declarado esta empresa à entidade para a transparência, quando era diretor nacional da PJ, Ruben Mateus.
13: Essa declaração só aconteceu, de acordo com o Correio da Manhã, em maio deste ano, quando já era ministro da Administração Interna. Luís Neves é casado em comunhão de bens e estava obrigado, desde que se tornou diretor nacional da PJ, a declarar os 50% que detém da Alcampos. Foi esta empresa que pagou as obras realizadas no Monte de Odmira, que pertence a Luís Neves e à esposa. Obras realizadas pela Constru Barcelos, que pertence a um empreiteiro de Barcelos, que foi contratado também para realizar obras na Polícia Judiciária quando Luís Neves era diretor nacional.
11: As obras na Polícia Judiciária custaram mais de 2 milhões de euros. O Algarve volta a ser o palco de mais uma edição de Concentração Internacional de Motos de Faro, no recinto no Vale das Almas. Está tudo preparado para receber milhares de motociclistas de várias nacionalidades.
14: Estamos com a expectativa de, como nos outros anos, andar perto dos 5 mil inscritos e temos tudo preparado para que possa ser um sucesso. Temos bastantes motoclubes a nível nacional que vão participar. Também muitos daqui dos nossos vizinhos espanhóis, que se costuma ser um público que vem muito e frequenta muito a concentração e é muito bem-vindo. Também vem da Alemanha, da França, da Inglaterra. Já tivemos pessoas da China, pessoas do Brasil, da Argentina, dos Estados Unidos. Acabamos por ter aqui pessoas de todo o mundo. É a maior concentração que existe na Europa.
11: Pedro Batista, do Motoclube de Faro, que organiza a concentração há 44 anos. A concentração que une motociclistas de vários países começa esta quinta-feira e vai até domingo.
10: Estamos a 25 minutos e meio das 10 horas, 20 graus no Porto, 21 em Coimbra, 22 em Lisboa. Venha daí, já daqui a pouco, o Philly Simon. Primeiro temos para ouvir Time, pelo Stella Starlight Trio.
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0: Felix Ayman, What You Won't Do For Love. E então, muito bom dia. Ora, vamos agora dar nova espreitadela ao trânsito desta manhã. Paulo Miranda, para esta altura, como é que estamos?
1: Nesta altura temos então o trânsito na cidade do Porto, ainda com dificuldades, agora com um acidente na zona do Estádio do Dragão, e por isso há fila a partir do ponto do Freixo até à passagem pelo acidente, no sentido Freixo Rábida na VCI. Há também abrandamentos ainda na A44 para o Nó de Coimbrões. Na A1, o trânsito já está a circular melhor, ainda com abrandamentos na zona de Canidelo e no acesso à Ponte da Rábida. Já na A3, trânsito lento a partir do nó da A4 para a circunvalação e para a VCI, onde estão a decorrer trabalhos um pouco antes da saída para a VCI. Há ainda lentidão na A28 e na Avenida AEP. Passando para a cidade de Lisboa, trânsito mais acumulado nas ligações de Cascais para Lisboa, com fila a partir de Monsanto. Há ainda abrandamentos no IC19, Terceira, reta dos comandos e Alfragide Pinamanique. Eixo norte-sul a partir de Telheiras, segunda circular com intensidade nos dois sentidos na zona do Campo Grande. Quanto ao IC2, também com trânsito lento no acesso à Crila em direção ao túnel do Grilo. Calçada de Carris já com trânsito normalizado, marginal, só com intensidade na zona de Caxias em ambos os sentidos.
0: Muito bem, e boa viagem então com a Smooth FM. Quanto ao tempo para hoje, é uma quinta-feira com o céu pouco nublado ao limpo. Alguma nubosidade ainda, sensivelmente, até meio da manhã. Quanto à temperatura, 23 graus máxima para o Porto, 29 para Coimbra, 30 para Lisboa e 34 para Faro. Ora, venha daí, tenha uma excelente quinta-feira. Já a seguir temos para ouvir Dream a Little Dream. É Michael Bublé. 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

Donna Hightower e muito bom dia. Ora, o Festival Clap Your Hands está de regresso e a próxima sessão já está marcada para o dia 24. Vai acontecer no Teatro Miguel Franco, em Leiria. O festival junta na mesma noite e no mesmo palco projetos emergentes e nomes já consolidados, cruzando assim propostas artísticas de todo o país com músicos de Leiria. Mais do que um ciclo de concertos, o Clap Your Hands afirma-se como um observatório ativo da música feita no nosso país, promovendo a descoberta, o diálogo artístico e a valorização da criação nacional contemporânea. Todos os pormenores estão no nosso site em smoothfm.pt. Passe por lá. Temos, de resto, muitas sugestões para si já para o fim de semana que se avizinha. Bom, e para já temos por aqui ao amigo Tom. É Papic.

maravilhoso este ao amigo Tom Papik nesta manhã de quinta-feira na Smooth FM. Ora, já daqui a pouco temos notícias com a Mariana Serrano. Hoje, ou desta vez, o destaque vai para o debate sobre o estado da nação. Mas já lá vamos. Primeiro temos para ouvir Human Nature. Aí fica Michael Jackson.

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1: Ora então, muito bom dia. São agora 10 horas, há pouco estávamos com 21 graus no Porto e em Coimbra, 23 em Lisboa. Eu sou os Bombardes, de uma ótima manhã. Ora, vamos agora às notícias, Mariana Serrano.
2: Chegou o dia do debate sobre o Estado da Nação. É o último debate político antes das férias parlamentares e deve ser marcado por várias polémicas, a começar na educação. Catarina Leite.
3: A polémica à volta dos exames nacionais do ensino secundário deve ser um dos temas em destaque. No ano de estreia da correção digital, a plataforma apresentou sucessivos problemas que levaram a adiamentos nos prazos. Outra polémica está relacionada com o ministro da Administração Interna e do eventual conflito de interesses nas obras particulares de Luís Neves. No debate sobre o Estado da Nação deverá entrar ainda a situação económica. O governo já admitiu que o país pode registar este ano um pequeno déficit por causa da guerra no Médio Oriente e das tempestades que atingiram o país no inverno.
2: O debate sobre o Estado da Nação arranca às 3:30 da tarde e deve durar cerca de 4 horas. A obsessão com a imigração e as falhas no combate à pobreza é o que mostra um resultado do estudo do ISCTE sobre o último

0: para idosos não trouxe efeitos práticos.
1: O texto chama a atenção de uma coisa muito importante. As medidas, os complementos, como complemento solidário para idosos, é uma medida muito eficaz na diminuição da pobreza, mas houve aqui uma opção de política de fazer equiparar este complemento ao salário mínimo e não, como acontecia no passado, à linha de pobreza. Ora, isso revelou que a eficácia dessa opção no combate à pobreza entre os idosos não foi muito conseguida, no sentido em que aumentou muita despesa com esta prestação sem ganhos equivalentes do ponto de vista da diminuição da pobreza.
0: Uma das medidas do governo que quer implementar deve-se à descida do IRC, que não terá todas as vantagens que são referidas pelo Executivo. A GNR desenvolve a partir de hoje e até domingo uma operação de patrulhamento e fiscalização rodoviária nos acessos ao Algarve, onde acontece a concentração internacional de motos de Faro. O Major João Gaspar, porta-voz da GNR, deixa conselhos essenciais.
2: Por utilizarem sempre capacete devidamente homologado e apertado, bem como equipamento de proteção adequado. E estamos a falar de luvas, casaco, calças e botas apropriadas para este efeito. Também evitar manobras bruscas e ultrapassagens perigosas e não conduzir sob o efeito do álcool ou de substâncias psicotrópicas.
0: A GNR vai estar muito atenta à circulação nas vias de acesso ao Algarve, onde milhares de motociclistas se reúnem na Concentração Internacional de Motos de Faro.
3: 10 horas mais 3 minutos, já daqui a pouco temos mais uma música do álbum em destaque esta semana, é de Taj Mahal com os Phantom Blues Band. Já lá vamos, primeiro temos para ouvir Eric Essex.
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Ain't No Sunshine, Eric Essex na Smooth FM, e agora está na hora do álbum da semana. Ora, se gosta de blues, então vale mesmo a pena prestar atenção ao disco que temos em destaque. Chama-se Time e é o mais recente de Taj Mahal, uma das figuras mais influentes da música norte-americana, com uma carreira que atravessa mais de 6 décadas. Quando lhe perguntam o que representa para ele o blues, Taj Mahal costuma responder com uma imagem curiosa. O jazz devolve-nos a mente, o reggae devolve-nos o corpo, mas o blues devolve-nos a alma. E talvez seja esta forma de olhar para a música que explique a relevância que continua a ter tantos anos depois. Uma visão que também atravessa este disco, onde o blues se cruza naturalmente com outras tradições musicais. E hoje vamos ficar com Talking Blues, uma homenagem a Bob Marley, que conta com a participação de um dos seus filhos, Ziggy Marley. Um encontro entre duas referências musicais que sempre acreditaram no poder da música para preservar a memória, a identidade e a liberdade. Talking Blues, Taj Mahal com Ziggy Marley, para ouvir agora na Smooth FM.

0: Talking Blues, Estás Mal, com Ziggy Marley, uma das músicas do álbum Time, o álbum em destaque esta semana aqui na Smooth FM. Passam 14 minutos das 10 horas. Paulo Miranda, o trânsito já melhorou por esta altura?
1: Nesta altura já melhorou na cidade do Porto, no entanto há ainda dificuldades devido a trabalhos a seguir ao Estádio do Dragão, a partir da zona de Bonjoia, no sentido Freixo a Rábida, intensidade na A3 na saída para a circunvalação e para a via de cintura interna. Ainda fila na A28 em Matosinhos e na Avenida AEP para Sidónio Paes e 5 de Outubro. Há também resistência na A44 para entrar na A1 em direção à Ponta Rábida. A fila na A1 começa na zona de Canidelo e vai até à zona da Boa Vista na via de cintura interna. Passando para a cidade de Lisboa, a segunda circular ainda com alguma intensidade nos dois sentidos na passagem pelo Campo Grande. Há acidente inclusive no viaduto do Campo Grande no sentido do aeroporto para Benfica. Há também fila na descida da Pimenteira para as Amoreiras e na A2 a partir da zona do Pragal já está o trânsito a andar mais devagar até à Praça da Portagem. No entanto, na A2 já se circula sem problemas até ao nó de Almada.
0: Muito bem, e essa linha verde para troca de informações?
1: 800-2020-10 é nacional e grátis.
0: Paulo, até amanhã.
1: Até amanhã.
0: Quanto ao tempo para hoje, é um dia com o céu geralmente pouco nublado, talvez com períodos de maior nubosidade ainda até meio da manhã, sensivelmente. Quanto à temperatura, 23 graus máxima para o Porto, 29 para Coimbra, 30 para Lisboa e 34 para Faro. Ora, venha daí, tenha uma excelente manhã. Já a seguir, Diana Pantan, That's All.

Vincent Lover, Easton, e então muito bom dia. É por aqui que estão as músicas que inspiram a sua vida e eu tenho tanto para lhe dar a ouvir já daqui a pouco. António Carlos Jobim, para já Beyond the Sea, aqui na voz de Judy Whitmore. E tenha uma ótima quinta-feira.

0: Aftertime, original de Cyndi Lauper, aqui na voz de Sara Menescal, e muito bom dia. Ora, já daqui a pouco temos mais uma edição de Oasis Smooth FM. A música de hoje vai levar-nos até esse lugar raro onde os sonhos parecem ganhar vida. Mas antes, ainda temos para ouvir, e toca dentro de um minuto e meio, Between the Sheets, os Isley Brothers.
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All of My Dreams soa ao instante em que um sonho deixa de ser apenas imaginação e ganha as cores de um lugar que parece existir algures entre o mar e o céu. Leva-nos até uma ilha onde o azul é mais intenso. As palmeiras balançam ao sabor da brisa e o pôr do sol pinta o horizonte em tons dourados, como se o dia quisesse despedir-se lentamente, apenas para prolongar a magia. É uma música que nos faz imaginar um passeio ao final da tarde, bem junto à água, quando o calor já é suave e cada passo na areia parece apagar as preocupações da vida inteira. Há uma serenidade contagiante, um sentimento de plenitude que nasce das coisas simples. O som das ondas, uma mão que encontramos pelo caminho, um sorriso que não precisa de palavras. All of My Dream é a banda sonora daqueles lugares onde nos sentimos verdadeiramente em casa, mesmo quando os descobrimos pela primeira vez. Recorda-nos que os sonhos nem sempre estão no fim da viagem. Às vezes, vivem no próprio caminho, nos momentos que guardamos sem dar por isso e que anos mais tarde continuam a aquecer-nos o coração como um eterno fim de tarde de verão. All of My Dreams, Rasmus Faber.

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na voz de Silt. Ora, o Festival Internacional de Piano da Oeiras está de volta até dia 2 de agosto e por lá vai poder assistir a vários concertos. O Auditório Municipal Rui de Carvalho recebe alguns dos melhores pianistas da atualidade num programa dedicado inteiramente ao piano clássico. A edição deste ano vai depois terminar com um concerto de homenagem à pianista Maria João Pires. O festival mantém a entrada livre e volta a afirmar Oeiras como o palco de referência para a música clássica durante este verão. Mais informações no nosso site em smoothfm.pt. Ora, passe por lá. E agora, e a caminho das 11, temos All By Myself, Jamie O'Neill.

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3: 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Passam 2 minutos das 11 horas, então muito bom dia e tenham uma ótima quinta-feira e obrigado por estar a passá-la connosco. Já daqui a pouco dou-lhe a ouvir Sofia Hoffman com Nitin Sony, primeiro Julian Von e ainda antes Yves Mendes, assim, I don't want to talk about it.
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This Can Be Love, Diana Krall, e falta menos de uma semana para voltarmos a ver ao vivo no AGA School de Jazz em Cascais, o festival que acontece durante todo este mês de julho e, claro, é recomendado pela Smooth FM. Ora, já daqui a pouco vem por aí Tiago Nacarato com a Matriz. Para já temos um clássico, este Someday Baby, é Ray Charles.

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0: Tonight Tonight veio Parker Jr. E fica a saber que o festival Jazz na Vila voltou a Azeitão, vai acontecer até ao próximo dia 24. Vão ser 5 concertos em 5 localidades da freguesia, sempre à sexta-feira, amanhã é dia. E vão acontecem sempre de resto às 9:30 da noite. Nesta quarta edição, o festival voltou a apostar na diversidade, reunindo músicos de diferentes gerações e correntes artísticas. E a entrada é livre, como tal, aproveita a oportunidade para dar mais música às suas sextas-feiras, aos seus fins de semana, basicamente. Todas as informações estão no nosso site em smoothfm.pt. Está tudo na área Go Smooth. E não tarda nada, vou dar-lhe a ouvir Duane Forrester, primeiro Daphne Rubini com os Black Gardenia. Toca dentro de um minuto o Stole the Moon.
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Johnny Britt e está completa esta manhã de quinta-feira. Sou João Vaz, desejo a continuação de um ótimo dia e olha, amanhã voltamos a estar juntos depois das 7, mas apressa a hora que muito bem entender, já sabe, é sempre bem-vindo. E então até amanhã. Antes de ir, deixo-lhe aí Marlena Shaw, At Last.

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Mike Stern, um dos maiores guitarristas de jazz, vem a Portugal para dois concertos.

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Terras of infinite green, terra de água marinha, você é magnífico. 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
1: Tarde de quinta-feira, bem-vindos, está com a Smooth FM. Tenham um ótimo regresso a casa. Esta semana temos o álbum Time de Taj Mahal por aqui em destaque. Vamos ouvir daqui a pouco uma das canções desse disco. Para já, Bobby Caldwell, Behind the Sea. Eu sou a Sofia Moraes e faço-lhe companhia. Até às

coisa. Vamos então ao álbum Time, de Taj Mahal e a Phantom Blues Band. Se gosta de blues, este disco é imperdível. Taj Mahal é uma lenda da música. Quando lhe perguntam o que representa o blues, ele costuma dizer, com uma imagem curiosa, o jazz devolve-nos a mente, o reggae devolve-nos o corpo, o blues devolve-nos a alma. Esta é a forma de Taj Mahal olhar para a música e essa visão está presente em todos os temas deste novo trabalho, Time. Hoje ouvimos Talking Blues, uma homenagem a Bob Marley que conta com a participação do filho Ziggy Marley. Um encontro natural entre dois artistas que sempre acreditaram que a música é uma forma de preservar a memória, a identidade e a liberdade. Para ouvir então, Talking Blues, Taj Mahal, com a colaboração de Ziggy Marley e ainda também a Phantom Blues.

I Wanna Know, Jonas, Smooth FM, bom final de tarde de quinta-feira, nesta altura, com 31 graus em Évora, em Lisboa, Faro e Santarém estão 29, Coimbra 27, no Porto agora estão 25 graus, na Smooth FM está Peggy Lee, alright.

0: George Benson, bom final de tarde com a Smooth FM. Mais daqui a pouco vou falar-lhe na peça de teatro Clube dos Poetas Mortos, baseada no clássico do cinema que estreou no final dos anos 80 e que está em Lisboa, no Teatro da Trindade e na Tel. Mais pormenores daqui a pouco. Daqui a pouco também Michael Bublé, Jeremy Monteiro e Iola.
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2: O espetáculo está em cartaz, com sessões até ao final do ano, mas atenção, as datas estão quase sempre esgotadas, por isso, se conseguir ir, aproveite. Clube dos Poetas Mortos no Teatro de Trindade e Natel até dezembro. Mais detalhes em smoothfm.pt. E por agora trago-lhe também Diana Krall, que está quase a subir ao palco do AGA School Jazz em Cascais. É já no próximo dia 22, para a semana, por aqui na Smooth FM. G-Baby, Ain't I Good To You?

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3: Mais uma vez, bom final de tarde com a Smooth FM. Bem-vindo, sou a Sofia Moraes e estou consigo até às 10. Agora ficamos com uma canção dos Oasis numa versão mais jazzy. Don't Look Back in Anger, Style Project.

Janet Taylor. Bom regresso a casa. Se anda pela estrada, pode utilizar a nossa linha verde 820-23. É nacional e gratuito. É uma boa forma de saber como está o trânsito, onde anda e onde para. Boa viagem agora. Sweet Sweet Love na Smooth FM. Paul Brown. Logo depois, os Manhattan Transfer.

0: Will Downing na Smooth FM e dentro de instantes, paisagens sonoras, João Vaz traz-nos mais um episódio de Oasis Smooth FM.
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All of My Dreams soa ao instante em que um sonho deixa de ser apenas imaginação e ganha as cores de um lugar que parece existir algures entre o mar e o céu. Leva-nos até uma ilha onde o azul é mais intenso. As palmeiras balançam ao sabor da brisa e o pôr do sol pinta o horizonte em tons dourados, como se o dia quisesse despedir-se lentamente, apenas para prolongar a magia. É uma música que nos faz imaginar um passeio ao final da tarde, bem junto à água, quando o calor já é suave e cada passo na areia parece apagar as preocupações da vida inteira. Há uma serenidade contagiante, um sentimento de plenitude que nasce das coisas simples. O som das ondas, uma mão que encontramos pelo caminho, um sorriso que não precisa de palavras. All of My Dream é a banda sonora daqueles lugares onde nos sentimos verdadeiramente em casa, mesmo quando os descobrimos pela primeira vez. Recorda-nos que os sonhos nem sempre estão no fim da viagem. Às vezes, vivem no próprio caminho, nos momentos que guardamos sem dar por isso e que anos mais tarde continuam a aquecer-nos o coração como um eterno fim de tarde de verão. All of My Dreams, Rasmus Faber.

Lemonade Till Brunner. Bom final de tarde, estamos a caminho das 7. Continua também a decorrer o Festival Matosinhos em Jazz, até 31 de julho. Muitos concertos para ver ao ar livre no Coreto do Jardim Basílio Teles. Toda uma programação pensada para que possa descobrir novos sons e artistas num ambiente descontraído. Com entrada livre este fim de semana, sábado, pode ver Gabi Hartmann, domingo Máximo. O Festival Matosinhos em Jazz decorre, como disse, até ao próximo dia 31. Há mais pormenores para descobrir em smoothfm.pt. Agora é a altura de ouvirmos Eve.

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9: Mais uma vez, boa tarde. Bem-vindo, está com a Smooth FM. E ainda bem, eu sou a Sofia Moraes e estou consigo até às 10. E agora ficamos com Manhattan's Kiss and Say Goodbye.
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Smile na Smooth FM com Gregory Porter. E se por acaso anda a caminho, a nossa linha verde está disponível. Pode atualizar informações sobre o estado do trânsito em qualquer altura. Basta marcar 820-2010 e boa viagem. Agora com Annie B. Sweet e Take On Me dos Haha.

0: Pride and Joy, um dos primeiros grandes sucessos de Marvin Gaye, uma canção que foi lançada em 1963 pela Motown.
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2: Mais uma vez, bem-vindo. Está com a Smooth FM. Se por acaso só agora chegou, está sempre a tempo. Eu sou a Sofia Moraes e estou consigo até às 10. Trago-lhe Rosa Passos para ouvir daqui a pouco. Também Ray Charles. Agora, Hiram Bullock.

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Seal, Let's Stay Together na Smooth FM, é isso mesmo, deixe-se ficar. Eu sou a Sofia Moraes e trago-lhe as suas canções favoritas, mas daqui a pouco pode ouvir Stacey Kent, também Bristol Love, para já Two Places at the Same Time com Ray Parker Jr. Bom regresso a casa.

Every Time We Say Goodbye, Diana Krall. Vamos vê-la dentro de dias no AGA School Jazz em Cascais. É já na próxima semana, 22 de julho. Na Smooth FM, ficamos dentro de instantes com paisagens sonoras em mais um episódio de Oasis Smooth FM com João

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All of My Dreams soa ao instante em que um sonho deixa de ser apenas imaginação e ganha as cores de um lugar que parece existir algures entre o mar e o céu. Leva-nos até uma ilha onde o azul é mais intenso. As palmeiras balançam ao sabor da brisa e o pôr do sol pinta o horizonte em tons dourados, como se o dia quisesse despedir-se lentamente, apenas para prolongar a magia. É uma música que nos faz imaginar um passeio ao final da tarde, bem junto à água, quando o calor já é suave e cada passo na areia parece apagar as preocupações da vida inteira. Há uma serenidade contagiante, um sentimento de plenitude que nasce das coisas simples. O som das ondas, uma mão que encontramos pelo caminho, um sorriso que não precisa de palavras. All of My Dream é a banda sonora daqueles lugares onde nos sentimos verdadeiramente em casa, mesmo quando os descobrimos pela primeira vez. Recorda-nos que os sonhos nem sempre estão no fim da viagem. Às vezes, vivem no próprio caminho, nos momentos que guardamos sem dar por isso e que anos mais tarde continuam a aquecer-nos o coração como um eterno fim de tarde de verão. All of My Dreams, Rasmus Faber.

John Stevens na Smooth FM. Estamos a caminho das 9 e a partir de amanhã, sexta-feira, o Festival Músicas do Mundo em Sines está de regresso. Começa então esta sexta e decorre até ao próximo dia 25. O Festival Músicas do Mundo leva a Sines e a Porto Covo dezenas de concertos com artistas de vários continentes. Uma programação sempre muito variada, um autêntico cocktail de géneros de música e diversidade numa região bem bonita do país. Na Smooth FM, agora ouvimos 12 Fingers Argomenti. Logo depois, Jamie Lancaster.

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3: A poucas horas do dia previsto para a publicação das notas dos exames, o debate do Estado da Nação não ignorou o tema e o Primeiro-Ministro garante que nunca houve um processo como este.
4: Ainda temos até amanhã de garantir a publicação das classificações. Mas é também verdade, Sr. Deputado, nunca o processo foi tão transparente, nunca o rigor esteve tão assegurado como está agora.
3: Isto já depois do Ministro da Educação ter deixado um aviso.
5: Nós não estamos a conseguir fechar as provas porque não há professores classificadores disponíveis. Ora, eu acho que isso é muito difícil de explicar à sociedade portuguesa, porque nós estamos mesmo no fim. Nós estamos mesmo no fim. A culpa será apurada no fim. Aquilo que nós agora estamos concentrados é em resolver o problema.
3: E a FENPROF respondeu.
6: O ministro perdeu, de facto, o controle da situação. Em vez de assumir as responsabilidades que lhe cabem, o ministro voltou a procurar culpabilizar os professores.
3: Para já, ao final do dia, estão corrigidos 99,5% das respostas. No debate do Estado da Nação, também foi tema a confiança política de Luís Montenegro no ministro da Administração Interna, envolvido em polémicas com obras e com uma empresa da mulher. O primeiro-ministro diz que não tem dúvidas.
4: Se eu mantenho a confiança política no senhor ministro da Administração Interna, com certeza, senhor deputado. Plenamente.
3: Uma resposta a André Ventura que desafiou o líder do governo.
7: É um governo em decomposição acelerada. E talvez o senhor primeiro-ministro deva mesmo perguntar ao Parlamento se ainda mantém a confiança no seu governo.
3: Fora do Parlamento, na Venezuela, mais de 3 semanas depois dos sismos, o número de vítimas ainda aumenta. Subiu para 120 o número de portugueses e lusodescendentes mortos. 23 eram crianças. Por cá vêm novos cortes de água em Almada. Começam às 10 da noite em mais de 20 localidades do concelho. Entretanto, já arrancou o El Niño, o fenómeno meteorológico de aumento das temperaturas no Pacífico. O Instituto Português do Mar e da Atmosfera diz que são de esperar fenómenos climáticos extremos até ao início do próximo ano. Até amanhã.
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8: É isso mesmo, boa noite e mais uma vez bem-vindo, sou a Sofia Moraes, estou consigo até às 10, dentro de instantes vamos ouvir mais uma das canções do álbum Time de Taj Mahal, que está por aqui esta semana em destaque. No tema de hoje posso já dizer que Taj Mahal presta homenagem a Bob Marley e tem como colaborador nesta canção o filho de Bob Marley, Ziggy Marley. Vamos ouvir daqui a pouco, para já, John Legend com Splash.

Vamos então ao álbum Time de Taj Mahal e a Phantom Blues Band. Se gosta de blues, este disco é imperdível. Taj Mahal é uma lenda da música. Quando lhe perguntam o que representa o blues, ele costuma dizer, com uma imagem curiosa: o jazz devolve-nos a mente, o reggae devolve-nos o corpo, o blues devolve-nos a alma. Esta é a forma de Taj Mahal olhar para a música e essa visão está presente em todos os temas deste novo trabalho, Time. Hoje ouvimos Talking Blues, uma homenagem a Bob Marley que conta com a participação do filho Ziggy Marley. Um encontro natural entre dois artistas que sempre acreditaram que a música é uma forma de preservar a memória, a identidade e a liberdade. Para ouvir então, Talking Blues, Taj Mahal, com a colaboração de Ziggy Marley e ainda também a Phantom Blues.

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Boa noite com a Smooth FM. Amanhã, sexta-feira, segundo a previsão, vamos ter um dia de céu um pouco mais nublado durante a manhã, sobretudo no litoral norte e centro. No geral, um dia de céu limpo, com um pouco mais de vento também para a tarde e máximas previstas de 33 graus para Faro e Évora, 29 para Lisboa e Coimbra, 31 para Santarém, 24 para o Porto. Otis Redding, Glory of Love.

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0: Walking My Baby Back Home, Nat King Cole.
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2: Bueno, chicos, prepárense para hacer este bolero.

You Make It Happen, Omni na Smooth FM, a caminho das 10. Eu estou de regresso amanhã, sexta-feira, depois das 5 da tarde, mas trago-lhe ainda Toquinho, Lulu e também Randy Crawford, agora com este Rainy Night in Georgia. Boa noite e até amanhã.

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